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4: Fui na porta da igreja e pedi 10 reais pra ele, cara. Quando cheguei na porta da igreja, ele tava louvando, eu parei, não posso, cara.
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6: Deus.